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3: É isso aí. Recentemente, anunciamos que precisávamos de colaboradores para o nosso departamento de jornalismo. E eu queria agradecer de coração pela confiança. Hoje a Morcegão FM conta com uma equipe de redatores e jornalistas que nasceu da própria comunidade. Sejam todos muito bem-vindos e muito obrigado pela confiança. Agora nós vamos fazer um novo e diferente comunicado. Olha, a Morcegão FM precisa de alguém com experiência em produção, organização e edição de e-books para nos ajudar num projeto muito especial que eu vou explicar agora para você. Já vou explicar imaginando que você conhece os programas Duelo de Titãs e Corpos Celestes e deve saber o trabalho que existe por trás deles. Cada cover encontrada é mergulhada numa pesquisa unitária em busca de outras versões. E ao longo desses anos, nós reunimos mais de 2.000 covers que hoje fazem parte da programação da rádio. É isso que nos permite surpreender você sistematicamente. E elas não estão só nos Duelos de Titãs e Corpos Celestes. Elas alimentam a programação. Quando toca um clássico, pode vir uma versão original ou uma dessas releituras que nós encontramos e estudamos ao longo do tempo. E você entende que por trás deste acervo existe um enorme aprendizado. Como eu disse, cada cover foi pesquisada, comparada, analisada. E agora nós queremos transformar todo esse conhecimento em um material de consulta para os amantes da música e da cultura. E como tudo que fazemos aqui, esse projeto também será construído coletivamente.
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3: 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Como sempre, os padrinhos terão um papel muito especial. Nós vamos criar um grupo para que os padrinhos possam acompanhar a produção, sugerir melhorias e ajudar na revisão do conteúdo. Os colaboradores que identificarem correções ou fizerem contribuições relevantes terão seus nomes registrados neste book. E claro, os padrinhos mensalistas terão acesso à primeira versão do material. Eu acho tudo isso muito legal, porque a Morcegão FM sempre foi uma obra construída por mãos e movida por afeto, confiança e por paixão pela música.
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1: Rola o MFL, eu sou a Mocedão FM, rola o rock. E eu me servi de inspiração para os deuses dessa história.

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9: Agora no Corpus Celestis, vamos ouvir uma banda que mistura black metal com elementos orquestrais. Vamos ouvir a cover agora de Metal Heart com Jimmy Borger. Em seguida, a original com a alemã Sept.

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0: Ouvimos a original, Metal Heart com Accept, um dos hinos do metal europeu. Vamos dar um destaque aí para a introdução inspirada em Beethoven, né? Antes, a cover densa e atmosférica de Dimmu Borgir.
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1: Ok, agora na Morcegão FM, os Fab Four. Nós acabamos de ouvir o Corpo Celestes, um quadro que rola sempre antes dos programas da Morcegão FM e desvenda as covers de sucesso. 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
1: Agora nós temos 3 músicas dos Beatles, 3 dos Fab Four. E você já pode ver todas elas no site morcegãofm.com.br. Para Morcegão FM, esse é um momento muito especial da programação. É muito importante esclarecer para os mais novos que banda foi essa. A banda Beatles durou menos de 1 década, mas mudou para sempre a história da música nos anos 60 e mantém uma influência gigantesca até os dias de hoje. Nós temos na programação, para você ter uma ideia, mais de 70 covers dos Beatles, sem contar as versões solo de George Harrison, Paul McCartney e John Lennon. Tem o Ringo, mas o Ringo foi um cara legal e um baterista mediano. Nós vamos falar agora da conjuntura musical dos anos 60, quando os Beatles surgiram. Vamos falar do final dos anos 50 e começo dos anos 60. Esse é Bill Haley.
8: 1, 2, 3 o'clock, 4 o'clock.
1: Pois é, e nessa ocasião, final dos anos 50, começo dos anos 60, Bill Haley já era um veterano. No começo dos anos 50, o Bill Haley já era um cara muito maduro. Tem mais personagens nessa história. Esse é Chuck Berry. Chuck Berry já tinha inúmeros sucessos, só que ele vivia entrando e saindo da prisão. Ah, sim, tinha o Little Richard. Little Richard já era um gigante, só que Little Richard se converteu e ele levava a Bíblia nos shows e ficou com o filme bem queimado. Esse foi outro cara que se queimou barbaramente. Jerry Lee Lewis, ou Jerry Lee Lewis, como todo mundo chama, né? Ele era chamado de The Killer, porque ele surrava o piano. Só que ele casou com uma prima de 14 anos e acabou gerando um escândalo muito grande na sociedade americana, que era muito repressora na ocasião. Você se lembra que estamos falando da conjuntura do final dos anos 50 e começo dos anos 60. Nessa ocasião, Elvis já era o rei, era o maior ídolo, mas ele estava se afastando para servir o exército. Então, imagine um cenário vazio musicalmente. Agora imagine todos esses gigantes fora de cena. Nesse contexto, aconteceu uma tragédia tão profunda que foi descrita como o dia em que a música morreu. Ela foi narrada anos mais tarde nessa música que você está ouvindo, American Pie, de Don McLean. Foi nesse vácuo, foi nesse contexto que surgiu uma revolução sonora chamada Beatles. Foi uma banda que durou menos que 10 anos. Teve uma curta carreira, mas repleta de hits número 1. Uma sequência gigante de grandes êxitos e assuntos curiosos que valem a leitura. A banda teve seus álbuns queimados em praça pública após uma polêmica declaração de John Lennon dizendo que eles eram mais populares que Jesus Cristo. Um outro assunto interessante que vale a pena ler é o que eles aprontaram lá nos bastidores da condecoração como membros da Ordem do Império. Algo cruel demais aconteceu com a banda nas Filipinas. Vale muito a pena ler. Eles tiveram um tratamento muito agressivo sob a ditadura de Ferdinando Marcos. Um outro assunto importante é a participação do empresário Brian Epstein na história da banda. Se o arranjador da banda, George Martin, foi o 5º Beatle devido à sua importância, Brian Epstein teria sido o 6º. Sem ele, nada teria acontecido. Leia sobre o impacto da sua morte na história da banda. Uma outra leitura agradável é a revolução causada pelo álbum Sgt. Pepper's. Esse álbum foi eleito por 10 entre 10 conhecedores como o álbum mais importante de toda a história do rock. São leituras divertidas hoje. Quero lembrar que John, Paul e George lançaram álbuns importantes e de muito sucesso, e todos os seus sucessos solo estão na programação da Morcegão FM. Agora você vai ouvir o Momento Beatles, três músicas da banda mais importante de toda a história do rock and roll.
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Eu comprei, ui! Ai! É, mas vamos ver, vamos jogar, vamos ver. Eu comprei aqui, eu estou com a minha caixa, estou andando agora. Eu estou entrando aqui, eu estou passando por uma caixa. É, agora vamos ver se não tem terror. 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
3: Thank you. Tchau. 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Tchau. 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Tchau. 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This one's called Nelly D. Ellie.

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9: Agora no Corpus Celestis, Meu Erro. Sucesso dos Paralamas na voz de Ana Gabriela. Depois original. Yeah.

0: Ouvimos Meu Erro, a versão original de Paralamas do Sucesso. Antes, a versão cover de Ana Gabriela.
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0: Nós ouvimos agora o Corpos Celestes. Primeiro a versão que fez sucesso, em seguida a original. Você acompanha o Corpos Celestes na programação a cada 4 horas.
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0: 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Este sistema se chama Bat Radio e foi desenvolvido por André Gergolet. Nossa gratidão a André Gergolet e toda a equipe Morcegão FM. 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Agora temos o programa Dose Tripla, o programa onde você ouve 3 diferentes interpretações da mesma música. E você já pode ver todas no site. Aliás, está tudo no site.
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1: Não, o Ira foi formado por mim, pelo Edgar.
2: Eu e o Nazi, mas o Adilson, que era um baixista, que criou o nome Ira, inclusive, teve ideia do nome da banda. E um baterista, Fábio Scatone.
1: E assim nós fizemos o primeiro show, né? Adilson, eu, Edgar e Fábio Scatone na bateria. E nós tocamos nessa primeira apresentação, que foi um dia 10 de outubro de 81. É onde nós comemoramos o nascimento do Ira.

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0: Ouvimos a original, Faith No More, uma banda que misturava estilos, com o vocal de Mike Patton. Nós ouvimos Midlife Crisis. Antes, tivemos a cover de Disturbed.
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0: Nós ouvimos agora o Corpos Celestes. Primeiro a versão que fez sucesso, em seguida a original. Você acompanha o Corpos Celestes na programação a cada 4 horas.
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0: 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Este sistema se chama Bat Radio e foi desenvolvido por André Gergolet. Nossa gratidão a André Gergolet e toda a equipe Morcegão FM. Agora, uma música, 3 versões. Agora temos o programa Dose Tripla, o programa onde você ouve 3 diferentes interpretações da mesma música. E você já pode ver todas no site. Aliás, está tudo no site.
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3: 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Aê!
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10: Agora no Corpos Celestes, a cover de Mind Games, com a banda Noel Gallagher's High Flying Birds. A High Flying Birds é a banda de apoio de Noel Gallagher desde que saiu do Oasis. Em seguida, vamos ouvir a original de John Lennon.

0: Ouvimos o original. Ouvimos Mind Games com John Lennon, uma viagem aos anos 70. Antes da cover de Noel Gallagher's High Flying Birds. Como eu disse, High Flying Birds é a banda de apoio de Noel Gallagher, desde que saiu do Oasis.
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3: Uau, nós estamos aqui lançando a campanha Tecnologia Serviço da Inclusão. Nós acreditamos que a inteligência artificial está aproximando mais, facilitando mais e incluindo mais. Nós percebemos também que poucos sites estão preparados para receber pessoas com deficiências. Nós agora estamos indicando inteligência artificial para quem precisa, porque no fim das contas, tecnologia boa é aquela que está a serviço de todos. Fala aí, Mikael!
4: Salve, salve, morcegada! Mikael por aqui, trazendo informações sobre tecnologia a serviço da inclusão. Hoje eu vou falar de um aplicativo que se chama Eleven Reader. O principal objetivo do aplicativo é transformar qualquer documento, PDF ou qualquer outro tipo de documento em audiolivros.
5: E isso não é tudo. O aplicativo tem ajudado várias pessoas com vários tipos de deficiências, como visual, dislexia, TDAH, entre outros, a darem vida aos seus livros e e-books através de vozes geradas por inteligência artificial. No meu caso, eu tenho deficiência visual total e tenho testado o aplicativo desde outubro de 2024, quando chegou aqui no Brasil. E devo dizer, voltei a ler como gostaria e até melhor do que antigamente. O aplicativo está disponível tanto para Android quanto para iOS e é desenvolvido pela empresa Eleven Labs Inc., famosa por gerar vozes com IA. Inclusive, no site deles você pode tentar gerar a sua própria voz com apenas alguns segundos de áudio. Legal, né? Quem sabe um dia o nosso querido morcegão não eterniza a voz dele como narrador de livros. Seria legal, né, morcegão? Vai daí! Abraço, querido!
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3: É isso aí. Recentemente, anunciamos que precisávamos de colaboradores para o nosso departamento de jornalismo. E eu queria agradecer de coração pela confiança. Hoje a Morcegão FM conta com uma equipe de redatores e jornalistas que nasceu da própria comunidade. Sejam todos muito bem-vindos e muito obrigado pela confiança. Agora nós vamos fazer um novo e diferente comunicado. Olha, a Morcegão FM precisa de alguém com experiência em produção, organização e edição de e-books para nos ajudar num projeto muito especial que eu vou explicar agora para você. Já vou explicar imaginando que você conhece os programas Duelo de Titãs e Corpos Celestes e deve saber o trabalho que existe por trás deles. Cada cover encontrada é mergulhada numa pesquisa unitária em busca de outras versões. E ao longo desses anos, nós reunimos mais de 2.000 covers que hoje fazem parte da programação da rádio. É isso que nos permite surpreender você sistematicamente. E elas não estão só nos Duelos de Titãs e Corpos Celestes. Elas alimentam a programação. Quando toca um clássico, pode vir uma versão original ou uma dessas releituras que nós encontramos e estudamos ao longo do tempo. E você entende que por trás deste acervo existe um enorme aprendizado. Como eu disse, cada cover foi pesquisada, comparada, analisada. E agora nós queremos transformar todo esse conhecimento em um material de consulta para os amantes da música e da cultura. E como tudo que fazemos aqui, esse projeto também será construído coletivamente.
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3: É isso aí, como sempre, os padrinhos terão um papel muito especial. Nós vamos criar um grupo para que os padrinhos possam acompanhar a produção, sugerir melhorias e ajudar na revisão do conteúdo. Os colaboradores que identificarem correções ou fizerem contribuições relevantes terão seus nomes registrados neste book. E claro, os padrinhos mensalistas terão acesso à primeira versão do material. Eu acho tudo isso muito legal, porque a Morcegão FM sempre foi uma obra construída por mãos e movida por afeto, confiança e por paixão pela música.
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3: É isso aí. Se você tem experiência nessa área de produção, organização ou edição de e-books e gostaria de colaborar, entre em contato com a gente.
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rolamos o blues. Músicas e intérpretes citados na literatura, nos filmes e documentários. Esses pioneiros cortavam o país de trem para chegar a um show ou a um gravador. Essas gravações dos anos 30 e 40 foram regravadas em todas as décadas seguintes e são executadas em shows ainda hoje.

só dois tipos de artistas atravessam hemisférios inteiros para dublar a própria voz. O cara de pau e o sem noção. O tempo passou, mas playback continua sendo falta de talento e de respeito.

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0: passando aqui hoje.
1: Deixar um recado aí pro tal do morcegão.
0: Nunca tinha gravado, vi que eu não sabia mexer nessa parede e meu sobrinho me ensinou. Vou falar um trem pra vocês. Eu tenho rodado atrás do boi, rodei Mato Grosso, rodei lá na Vila Rica, no Xingu, viajando no Estradão. Vim pro Goiás, rodei boi aqui nos leilão, rodei boi nessas fazendas aqui.
1: Nunca encontrei morcegão.
0: Desci lá pra dentro da ilha, lá no São Miguel, Tocantins.
1: Não encontrei morcegão.
0: Então, tem nada contra ele não. Eu tenho rodado o boi aí nesse Brasil todo.
1: E não tem encontrado o seu, ó.
0: Eu deixo pra você um desafio. Se quiser marcar um lugar pra nós montar num boi, você monta num, eu monto no outro. Marca aí um boi pra mim, um pra você. Vamos pra riba dele. Vamos ver o que você sabe fazer.
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9: Música Mother's Lips, versão de Nirvana. Música original de Vaseline.

0: Marley's Lips, versão de Nirvana, música original de Vaseline.
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0: Uau! Agora na programação da Morcegão FM, nós temos a Pastelaria da Dona Mitico. A abertura e o fechamento do programa explicam alguns detalhes dessa ouvinte tão querida. A Dona Mitico, ela não tinha uma pastelaria comum. Ela tinha uma barraca de feira onde ela servia os pastéis. Por isso, a ambientação na abertura, nas vinhetas, no fechamento da pastelaria são feitos numa feira livre. Depois dessa música, você vai ouvir na Morcegão FM a Pastelaria da Dona Mitico.
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14: 50, senhora. 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
15: Nossa, mas ela tá toda durinha. Tá uma beleza.
14: Nós temos baciada de Rolling Stones também, senhora.
15: Nossa, mas esses aqui estão muito magrinhos. 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Aí eu vou comer um pastel e volto já. 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
16: Eu vou comer um pastel, mas também preciso gravar um negócio aqui. Alguém grava também?
1: A partir de agora, a Pastelaria da Mitico. O nome deste programa é uma homenagem a uma das mais queridas e antigas ouvintes do Morcegão. Dona Mitico tinha perto de 80 anos e adorava ouvir rock. Na feira onde vendia pastéis, no tanque de lavar roupas e quando fazia a comida dos filhos e netos.
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1: Esta história rolou nos anos 90. Hoje não sabemos da Dona Mitico, mas torcemos muito para que esteja bem e em paz.
16: Muito obrigado, obrigado.
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0: Tem frango puro e frango com catupiry.
1: Só esse pastel?
0: É.
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0: O nome deste programa é uma homenagem a uma das mais antigas e mais queridas ouvintes do Morcegão. A dona Mitico tinha por volta de 80 anos e adorava ouvir rock. Na feira onde ela vendia os pastéis, no tanque de lavar roupas e quando estava em casa preparando a comida para seus filhos e netos. Esta é uma história que rolou nos anos 90. Hoje nós não sabemos o paradeiro da dona Mitico, mas torcemos muito para que ela esteja bem e em paz.
1: Carne acabou. Essa hora a carne acabou.

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1: Por que que você fez isso?
2: Hã?
1: Você já tem passagem pela polícia?
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1: Você é de qual cidade?
2: Salvador.
1: Tá aqui em Paracatu fazendo o quê?
2: Eu não sei.
1: Como que você veio de Salvador até aqui?
2: Eu não sei, eu só sei que eu caí da espaçonave. 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
1: Você é de outro planeta?
2: É.
1: Você bebe cachaça?
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1: Boa tarde a todos e a todas. Voltei.
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1: Plantão da Rede Globo. Tá, tá, tá, tá, tá, tá, tá. Pá, pá, pá, pá, pá, pá, pá, pá. Painel da Câmara dos Deputados informa. Estão na lista... Vixe Maria, tô cego, hein? 383 deputados que pim, piriri, piriri, piriri, pim, registraram a presença no painel. Mas eu olho aqui, pasmem, pasmem, senhores, tá aparecendo aqui o mausoléu do Conde Drácula. As moscas, é uma vergonha, é não ter quase deputado nenhum aqui. Véspera de feriado, Pai Eterno, ajuda nós. É, e tome dois dedos.

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0: mal que gão. Acione.
1: Na verdade, sou criminoso de duas onças, né? Sou Serjão Berranteiro, mais conhecido como matador de onça, né? É a verdade, não minto, tô aí firme.
2: Eu vou chegar, eu vou comprar uma bota de bucho vermelha pra ele.

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0: Não, eu não ganho mala.
2: O senhor ganhou, não ganhou?
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2: Mas aquela tava cheia.
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2: Já falei, a mala que os senhores ganham é aquela.
0: Muito pequena.

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9: Agora no Corpus Celestis, a cover de Mother, com a leitura poderosa de Nellore Mains. Ela é vocalista da banda norte-americana de country, The Checks, também conhecida como Dixie Checks. Em seguida, a original de Pink Floyd.

0: Ouvimos a original com Pink Floyd, Mother. Antes, a cover de Nellie Mans. Ela é vocalista do The Checks, uma banda conhecida também como Dixie Checks. É uma banda norte-americana de country music.
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18: Do Código de Duelos do Império Russo. 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

0: senhor, permita-me impedir o duelo.
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0: Money Money, versão cover de Billy Idol, original de Tommy James and the Shondells.
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0: Ok, agora na Morcegão FM, os Fab Four. Nós acabamos de ouvir o Corpus Celestes, um quadro que rola sempre antes dos programas da Morcegão FM e desvenda as covers de sucesso. 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
0: Agora nós temos 3 músicas dos Beatles, 3 dos Fab Four. E você já pode ver todas elas no site morcegãofm.com.br. Para Morcegão FM, esse é um momento muito especial da programação. É muito importante esclarecer para os mais novos que banda foi essa. A banda Beatles durou menos de uma década, mas mudou para sempre a história da música nos anos 60 e mantém uma influência gigantesca até os dias de hoje. Nós temos na programação, para você ter uma ideia, mais de 70 covers dos Beatles, sem contar as versões solo de George Harrison, Paul McCartney e John Lennon. Tem o Ringo, mas o Ringo foi um cara legal e um baterista mediano. Nós vamos falar agora da conjuntura musical dos anos 60, quando os Beatles surgiram. Vamos falar do final dos anos 50 e começo dos anos 60. Esse é Bill Haley.
15: 1, 2, 3 o'clock, 4 o'clock.
0: Pois é, e nessa ocasião, final dos anos 50, começo dos anos 60, Bill Haley já era um veterano. No começo dos anos 50, o Bill Haley já era um cara muito maduro. Tem mais personagens nessa história. Esse é Chuck Berry. Chuck Berry já tinha inúmeros sucessos, só que ele vivia entrando e saindo da prisão. Ah, sim, tinha o Little Richard. Little Richard já era um gigante, só que Little Richard se converteu e ele levava a Bíblia nos shows e ficou com o filme bem queimado. Esse foi outro cara que se queimou barbaramente. Jerry Lee Lewis, ou Jerry Lee Lewis, como todo mundo chama, né? Ele era chamado de The Killer, porque ele surrava o piano. Só que ele casou com uma prima de 14 anos e acabou gerando um escândalo muito grande na sociedade americana, que era muito repressora na ocasião. Você se lembra que estamos falando da conjuntura do final dos anos 50 e começo dos anos 60. Nessa ocasião, Elvis já era o rei, era o maior ídolo, mas ele estava se afastando para servir o exército. Então, imagine um cenário vazio musicalmente. Agora imagine todos esses gigantes fora de cena. Nesse contexto, aconteceu uma tragédia tão profunda que foi descrita como o dia em que a música morreu. Ela foi narrada anos mais tarde nessa música que você está ouvindo, American Pie, de Don McLean. Foi nesse vácuo, foi nesse contexto que surgiu uma revolução sonora chamada Beatles. Foi uma banda que durou menos que 10 anos, teve uma curta carreira, mas repleta de hits número 1. Uma sequência gigante de grandes êxitos e assuntos curiosos que valem a leitura. A banda teve seus álbuns queimados em praça pública após uma polêmica declaração de John Lennon dizendo que eles eram mais populares que Jesus Cristo. Um outro assunto interessante que vale a pena ler é o que eles aprontaram lá nos bastidores da condecoração como membros da Ordem do Império. Algo cruel demais aconteceu com a banda nas Filipinas. Vale muito a pena ler. Eles tiveram um tratamento muito agressivo sob a ditadura de Ferdinando Marcos. Um outro assunto importante é a participação do empresário Brian Epstein na história da banda. Se o arranjador da banda, George Martin, foi o quinto Beatle, devido à sua importância, Brian Epstein teria sido o sexto. Sem ele, nada teria acontecido. Leia sobre o impacto da sua morte na história da banda. Uma outra leitura agradável é a revolução causada pelo álbum Sgt. Pepper's. Este álbum foi eleito por 10 entre 10 conhecedores como o álbum mais importante de toda a história do rock. São leituras divertidas hoje. Quero lembrar que John, Paul e George lançaram álbuns importantes e de muito sucesso, e todos os seus sucessos solo estão na programação da Morcegão FM. Agora você vai ouvir o Momento Beatles, três músicas da banda mais importante de toda a história do rock and roll.
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